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1: Tanto tempo, Raul. Sabe que eu tinha certeza que você ia atrasar, estavam assim, aflito mesmo.
2: Correu tudo bem.
1: Graças a Deus. Você chegou de Lisboa,
2: Cheguei
1: de
2: Portugal. Agora mesmo.
1: Que beleza, Raul. Sabe que estou emocionado em vir daqui. Que beleza. Como viajou de navio?
2: Não, vim de avião.
1: Ah, vá.
2: Foi bem, a viagem foi bem.
1: WhatsApp, digo WhatsApp.
2: Varigue.
1: Varigue? Eu também tenho umas varigue, mas isso passa.
2: Isso opera,
1: varigue. Mas verdade, de avião.
2: Avião.
1: Que beleza, tem coragem de viajar de avião, não é?
2: Mas foi bom porque eu, assim que entrei no avião,
1: sim,
2: ouvi a voz de um senhor que disse: este voo está sendo feito sob a responsabilidade do comandante Milton.
1: Ah, bom.
2: Aí eu fiquei muito mais descansado porque se o avião caísse, a responsabilidade era do Milton.
1: Não tem nada com isso, pode cair. Bom, espera aí, era do Milton, mas mas escuta, você fez uma boa viagem de avião?
2: Fiz, ótimo. Aconteceu.
1: Aconteceu alguma coisa?
2: Um leve percalço. E é ao meu lado uma senhora inglesa.
1: Ah, sim?
2: Que eu notei que ela era inglesa por causa do silêncio. Coitadinha, tive muita pena dela, porque a senhora, quando o avião decolou,
1: sim,
2: veio a aeromoça, que por acaso era mais aero-balzaquiana, e disse: a senhora não pode fumar aqui dentro. Ela foi fumar lá para fora, nunca mais a vi.
1: Vamos lá para fora mesmo. Mas que beleza. E se viaja bem no avião?
2: Viaja.
1: Serviço é ótimo, hein?
2: Ótimo, dormi
1: você
2: sempre.
1: Você descansou?
2: Dormi sempre.
1: Ah, que bom dormir. Sim. Pelo menos
2: tipo,
1: olha, sonha um pouquinho.
2: Tive um sonho engraçadíssimo. Sonhei que era noiva.
1: Você é noiva?
2: Que era noiva e que era o dia do meu casamento.
1: Não.
2: Que estava aquela gente toda e estava a minha família.
1: Sim, sim.
2: E depois mandaram-me cortar o véu, o bolo. E eu rasguei o véu, fiquei tão triste.
1: Porquê?
2: Depois o meu noivo, que já era meu marido, estava sempre assim para mim: vamos embora.
1: E você?
2: Eu não ia. Mas ele insistia: vamos embora.
1: E você?
2: Eu não ia. E ele: vamos embora.
1: E você?
2: Fui. Fui, mas acordei, que eu não sou burro.

0: Mas é ótimo, esse negócio de sonho é engraçado. A mim, eu também, de vez em quando sonho. Imagina, anteontem eu fiz um sonho engraçado também. Eu engraçado, e sonhei assim que a Helena, minha mulher, você te apresentei, aquela senhora bonita.
1: Sua mulher é ótima.
0: É, mas deixa pra lá, sou ótimo. Todo caso, eu sonhei assim.

0: Paulo.
1: São Paulo. Ah, grande Raul, grande Brigitte, como é que estás? Como é que tu não estás? Estás boa? Boa estava.
0: Ela está.
1: Olha, vamos tomar um chopp. Então vamos tomar um chopp. Um chopp para aqui, mais outro chopp, uns amendoins.
0: Isso.
1: Mais um chopp, mais...
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